programa tinha razão, a tinha eles coisinhas, me queria que eu mandei, eu vim na hora, eu queria que eu olho, mas liga lá, liga, e eu, esse é o ramar, o arto, o arro, o